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0: 5:46.
1: Seu Bob, você conhece a Tuta?
2: Conheço, e daí?
1: A Tuta é minha mãe, ela disse que você é o meu pai.
2: Deus me livre, nem me fale uma coisa dessas, sabe?

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1: Seis horas e 30 minutos.

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1: 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Um bom dia especial para meus amigos, o vereador Tenente Rogério, vereador atuante na Câmara Municipal de São Miguel. Poeta Zilmar de Souza, ele que é de Coronel João Pessoa e mora há mais de 40 anos na cidade de Manaus, capital do Amazonas. Bom dia, poeta Zilmar de Souza, nosso grande parceiro. Manuel Freire e Dona Raimunda, no sítio Chapada do Dr. Severiano. Elita e Zé Dativo, na Serra dos Marinheiros. Antônio Agostinho e Fábio, na Serra dos Marinheiros. 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Xuxa, no Varrelo. Davi, na sua grande mercearia, aí no sítio Varrelo. Bom dia para Davi, para seus clientes e amigos. Zé Nogueira e Maria Rita, minha grande parceira Maria Rita, aí na Cachoeirinha de São Miguel. 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Bom dia, João Bosco. Bom dia para meu amigo Raimundo Bem-vindo e seu filho Tiago, na Lagoa dos Milhões. Zezinho de Zé Pedro, no sítio Porões de São Miguel. Bom dia para todos os amigos e amigas, comerciantes, de modo geral. 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
1: É isso aí, bom dia, 7:01 na cidade, 7:01, bom dia meu amigo, bom dia minha amiga, ótima quinta-feira para você, né? A você que já está do outro lado aí ouvindo a gente, hoje é quinta-feira, 14 de maio de 2026, bom dia meu amigo, bom dia minha amiga, estamos chegando para trazer para você, né, muita música, alegria, informação, a sua participação é essencial com certeza, né? Aonde quer que você esteja ouvindo a gente, através do Radiosnet, né? Em qualquer parte aí, a você que está nos ouvindo, através da frequência 1370 também, né? Aí em toda a região, nos sítios, comunidades, cidades vizinhas, bom dia, bom dia. O tempo revela o valor de quem escolhe seguir com fé e dignidade. Nem todos reconhecem no momento certo, mas Deus vê cada esforço e prepara aí um futuro que honra o coração, né, perseverante. O que hoje parece silêncio, amanhã será a resposta, ok? Bom dia, bom dia! Uma ótima quinta-feira para você. O programa da manhã só está começando e você, aniversariante de hoje, parabéns, muitíssimas felicidades. Nesta manhã de quinta-feira, você que está aniversariando, a gente deseja muita saúde, paz e prosperidade. Beleza? A partir de agora, o programa da manhã só está começando.

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1: É isso aí, 7:09, tá aí, 7:09, bom dia, aí começando bem o nosso programa da manhã, bom dia para você que já tá chegando, né? Mandando mensagem aqui de áudio e de texto. Muito obrigado aí, Maria de Lino, nossa amiga lá em Coronel João Pessoa, né? Ouvindo aí o nosso programa, já mandou mensagem aqui para nós. Bom dia, bom dia. Meu amigo Francisco de Abdias também, né? Seu Zezinho lá nos Purões, meu amigo, o grande José Newton, tá lá em São Paulo, já de Bituca, né? Valeu, meu amigo, bom dia. E muito obrigado aí pela audiência. Seu Chico Baiano lá no Melo, o pessoal que tá chegando aí, Chico Barbosa lá em Jaguaribe, né? Também já mandou mensagem aqui pra gente. Muito obrigado pela audiência. O Manuel lá nos Tanques, né? Também tá ouvindo a gente. Muitíssimo obrigado aí o pessoal que nos escuta sempre, sempre, né? Mandar aqui um bom dia também pra Lena Costureira, já tá ouvindo a gente lá na 13 de maio, né? É lá no final da 13, ele já indo pra o Tota Barbosa, né? Já tá ouvindo, tá na sintonia, né? Já ligou as máquinas e o rádio também. Valeu, minha amiga, bom dia. E Maria de Fátima, nossa amiga lá de Venha Ver. É, já tá ouvindo cedo, hein? Ela disse que tava ouvindo as cantorias, viu? Disse que tava boa todo hoje. Valeu, minha amiga, bom dia. E muito obrigado aí, Maria de Fátima e sua filha Elaine, né? Estão sempre por lá ouvindo a gente. Vamos trazer agora o presente diário, um devocional para aqueles que buscam a Deus. É a mensagem bíblica para esta quinta-feira. Bom dia para você, vamos lá. Presente diário.
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3: Hoje é dia 14 de maio e o título, Reconciliação. Leitura bíblica em Filemon, capítulo 1, versículo de 1 a 20. E o destaque, segundo aos Coríntios, capítulo 5, versículo 18. Tudo isso, nossa salvação e transformação, provém de Deus, que nos reconciliou consigo mesmo por meio de Cristo e nos deu o ministério da reconciliação. Não é fácil a reconciliação. Além de difícil, é trabalhosa. Se ela vem de um desentendimento havido em certo momento quando fomos prejudicados, achamos que devemos ter alguma vantagem no acordo. Nunca, porém, existe um momento fácil para depor as armas, sejam elas quais forem, físicas, financeiras, emocionais e até espirituais. No texto bíblico, quando Paulo escreve essa carta, ele sabia que teria de haver uma reconciliação sem precedentes entre Filemon e o seu escravo Onésimo, que provavelmente havia fugido. Então, o apóstolo, no papel de reconciliador, vai expondo os motivos, abrandando a possível ira do lado prejudicado, inundando o papel com palavras doces que lembravam a graça divina com a qual ambos haviam sido tratados. Você já tentou ser reconciliador? Eu já. Algumas vezes tive pleno êxito naquilo que creio ser o papel para o qual fomos chamados, o Ministério da Reconciliação. Outras vezes, não obtive êxito algum. Por mais tentativas de mensagens, encontros e até cartas, tal como Paulo fez a Filemão, um dos lados se recusou e a vida prosseguiu. Desistir? Não. Apenas mudei o foco, colocando a oração como prioridade para algo que estava além do meu alcance e da minha ação. Não é fácil ser um reconciliador. Mas é um ministério que devemos exercer como imperativo. Afinal, somos imitadores de Deus, que enviou seu próprio Filho para morrer em uma cruz e nos reconciliar com Ele por meio desse sacrifício. Está ao seu alcance ser um reconciliador. Faça isso. Haja. Tente todas as estratégias para que as pessoas voltem a se falar, se encontrar, se relacionar, a comungar e a orar. E assuma a responsabilidade de anunciar a reconciliação de Deus com os homens por intermédio de Jesus e a promover a harmonia entre os seres humanos. A primeira pessoa a buscar reconciliação foi o próprio Deus quando perguntou: Adão, onde você está? Esse foi o nosso presente diário, para você também ter...
1: Aí, presente diário, um devocional para aqueles que buscam a Deus. Daí a mensagem bíblica para esta quinta-feira, né? Bom dia para você, obrigado pela sua grande e honrosa audiência. Dona Lindalva Lima, lá da Lagoa dos Marinheiros, também mandou mensagem aqui para gente, né? Alzileide do Citaçude, a galera chegando e mandando mensagem aí pra gente. Leda Elias, lá em Jaguaribe, também ouvindo a gente através do Rádios Net. Nossa amiga Nita, lá do Manel Vieira. Nossa amiga Nita é gente boa demais, né? Tá sempre ouvindo a gente também. Meu amigo Jeremias, lá em Coronel João Pessoa. Pronto, valeu, meu amigo, bom dia. Sai, você prepara aí, Roberto Carlos, quando eu quero falar com Deus. Pra minha amiga Maria de Fátima, lá de Venha Ver. Tá ouvindo desde cedinho, viu? Desde as cantorias. Valeu, minha amiga. Bom dia, Maria de Fátima, sua filha Elaine, o pessoal que tá lá, sempre ouvindo aqui o nosso programa. Dona Raimunda, lá nas Galinhas, seu Amaral, né? Pessoal bom que tá sempre ouvindo aqui o nosso programa. Bom dia, mandou mensagem aqui para nós. Valeu, valeu. E muito obrigado aí pela sua audiência e pela sua companhia. Tá valendo. Pronto, aí você prepara aí, José Augusto, Célio, chuva de verão, pra Lena Costureira, lá da 13. Já ligou as máquinas e o rádio também. Tá ouvindo a gente, né? Bom dia, minha amiga, e muito obrigado ao pessoal que nos escuta, né? Sempre, sempre ouvindo aí o nosso programa todos os dias, de segunda a sábado, né? Segunda a sexta, o Difusor do Povo no rádio, e no sábado, o Bregão, né? O Bregão no Sabadão. Valeu e muito obrigado mesmo pela sua audiência. Uma ótima quinta-feira para você. 7:16. Aí, bom dia. Música pedida é música tocada. Bom dia, bom dia.

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8: Olha aí, bom dia, tá aí, né? Já são 7h34, daqui a pouquinho tem as primeiras previsões astrológicas para esta quinta-feira. Mandar aqui um alôzão para seu Zezinho, né? Tá ouvindo a gente lá nos Purões. Valeu, meu amigo, daqui a pouquinho a gente mandou uma música boa aí, né? Mandar também aqui um alôzão para nossa amiga, né? Que está sempre também ouvindo aqui o nosso programa. É, sempre na sintonia, Gabriela, o pessoal da José Cesário, né? Muitíssimo obrigado aí, Dona Raimunda lá nas Galinhas, né? Minha amiga Maria de Lina em Coronel, esse pessoal bom que já tá chegando aqui, as mensagens estão começando a chegar aqui para valer, né? Bom dia e obrigado mesmo, pessoal bom aí que escuta o nosso programa. Seu José Benoni, seu JB lá em Águas Lindas de Goiás, também já mandou mensagem aqui pra gente. Meu amigo Luiz Eduardo, lá na Boa Vista, em Hererê, no Ceará. Bom dia. Sério, prepare uma do José Ribeiro aí, daquela das boas, como diz Dona Cida, lá do Baixio, né? Querendo ouvir uma do José Ribeiro, né? Valeu, minha amiga. Muito obrigado pela audiência. Bom dia, Dona Cida. Vamos atender ela aqui, né? Ela e Alzileide, nossa amiga lá do Sítio Açude. Bom dia, Dona Cida do Baixio.
9: Bom dia, Antônio Oliveira. Passar uma música pra mim de Zé Ribeiro, que eu amo essas músicas.
8: Pronto.
9: É qualquer uma, viu?
8: Uhum.
9: Pra quem tiver na escuta, que eu tô aqui na luta assistindo o seu maravilhoso programa.
8: Valeu,
9: viu?
8: Minha
9: que
8: amiga.
9: Deus lhe abençoe, vocês no seu trabalho.
8: Muito obrigado.
9: Tchau. Fique com Deus.
8: Valeu, Dona Cida. Muitíssimo obrigado aí, o pessoal lá do Baixio, né? Ouvindo a gente. Veroneide, Vanessa, essa galera boa que nos escuta também por lá, né? Pessoal do Baixio sempre ouvindo aqui também o nosso programa. Minha amiga Alzileide, do Sítio Açude. Bom dia, minha amiga.
10: Oi, Tony. Bom dia. Tony, passa a música de Júnior Viana. Agradeço a Deus.
8: Júnior Viana.
10: Lucinha Lins, aí o Leme. Anaíde, Veroneide, seu Manuel Bandeira, Tica de Badu, comadre Lúcia, compadre Josimar, Lúcio, João Damiana, Maria, João Paulo, Liu, a todos do Mercadinho Barro, Antônia, Lúcia, Socorro e a todos que estiver na escuta.
8: Pronto.
10: Excelente quinta-feira, abençoada por Deus.
8: Valeu, minha amiga. Obrigado aí. Na verdade, o nome da música é Eu e Deus, né? Tá aí, minha amiga Alzileide. Obrigado pela participação, pela audiência, né? Pessoal aí que escuta a gente também no Sítio Açude, né? Dona Liô, né? Damiana, João, Francisco, Cristina. É isso mesmo. Pessoal que tá ouvindo a gente por lá, sempre na sintonia do nosso programa. Valeu demais, uma ótima quinta-feira e muito obrigado mesmo pela sua companhia. 7h37. Já tem as primeiras previsões para esta quinta-feira. Bom dia para você. Música pedida é música tocada.

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1: Olha aí, já são 7h44, aí 7h44 você ouviu aí Júnior Viana, Eu e Deus, né? Essa música é legal, foi aí pra minha amiga Alzileide, o pessoal do Sítio Açude, né? Ouvindo aí o nosso programa, meu muitíssimo obrigado mesmo pela audiência de sempre, né? Pessoal do Sítio Açude sempre ouvindo aqui o nosso programa, show de bola. Vamos trazer agora as primeiras previsões astrológicas para esta quinta-feira, né? Vamos começar aqui as previsões astrológicas com Áries, Touro e Gêmeos, para você que acompanha as previsões astrológicas, ok? Bom dia, vamos lá.
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1: É hora do horóscopo do dia. Alô, você de Áries, ariano, ariana, de 21 do 3 a 20 do 4. Firme uma transação imobiliária ou um acordo financeiro com a família. Poderá surgir oportunidades de aumentar o patrimônio ou de morar com mais conforto. Valerá finalizar uma pendência do passado e colocar a vida em ordem. Vários planetas em seu signo pedirão decisões maduras e a construção de maior estabilidade. Renove os seus conceitos, ok, você de Áries? Bom dia. Alô, você de Touro, taurino, taurina, de 21 do 4 a 20 do 5. Caminhos de desenvolvimento e de maior realização pessoal ficarão mais claros. Aproveite a passagem de Mercúrio pelo Sol em seu signo para determinar objetivos, aumentar a mobilidade e tomar decisões importantes sobre o futuro. O empreendimento em parceria ganhará um forte impulso nesta fase. Olha só, aprenda outro idioma que você vai precisar, né? E brilhe nos estudos. Ok, você de Touro, bom dia. Alô, você de Gêmeos, de 21 do 5 a 20 do 6. Gêmeos, valorize o seu trabalho e firme um acordo que vai trazer mais autonomia. Com Urano em seu signo, você poderá fazer uma verdadeira revolução no projeto de vida. Siga as dicas dos sonhos, respeite a intuição e se prepare para novos começos. Boas notícias na área financeira estão para chegar. Espere por uma proposta atraente de negócios ou de trabalhos. Finalize um ciclo e comece um novo. Ok, você de Gêmeos? Bom dia e boas vibrações. Aí, as primeiras previsões. Daqui a pouquinho tem Câncer, Leão e Virgem. Sai, você prepara aí. Amada é Deus, minha mulher é aquela. Essa daí é para ser o Zezinho, tá ouvindo a gente lá nos Purões, né? Valendo aí e obrigado pela sua audiência também. O pessoal dos Purões, né? Marielda, Damiana, Dona Expedita, seu Zezinho, todo mundo lá dos Purões. Nosso amigo Zé Barros, essa galera toda aí que escuta a gente, né? Meu muitíssimo obrigado. 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Vamos lá, né? Vamos atender aqui seu Zezinho e nosso amigo Chico Barbosa, lá de Jaguaribe. Bom dia, seu Zezinho, vamos lá.
2: Bom dia, Patões. Uma feliz quinta-feira para você, com muita paz, saúde, fortuna e felicidade. Oferecemos linha, Pedrão do Picolé, com o pai Luiz Justino, Célio Vage, Manuel Bandeira, Paulo e Pedro, meus meninos. Pronto. Francisco Dias, e para você, que é um velho amigo, conhecido na história, graças a Deus. Bom dia para você.
1: Valeu, seu Zezinho. Obrigado aí, meu amigo. Já mandar a Amada Edilson aí. Minha mulher é aquela. Valeu e obrigado pela audiência. Seu Chico Barbosa.
3: Oi, Tony Oliveira. Bom dia, Tony. Bom dia, Celinho
1: Vaz. Bom dia, meu amigo.
3: Bom dia para todos que estão ouvindo o programa Difusora, o Povo no Rádio. Tony, hoje eu quero ouvir com o Bartô Galeno. Se alguém lhe perguntar se já fui seu amor, diga que não. Eu quero oferecer essa música aqui para meus filhos, meus dois filhos. O Felipe está aqui comigo aqui em Jaguaribe. Para a minha filha Ana Flávia lá em Natal. Para o Chico de Abdias também lá em Natal. Para o seu João de Deus, Dão Leopoldina e a Rafaela, filha deles. Aí no Agreste de Cima, aí em São Miguel. Para Dando Socorro na Lagoa Nova. Para o meu amigo Agostinho Filho. E para você, Tony, tenha um bom dia.
1: Valeu, meu amigo. Muito obrigado aí pela audiência. Grande, né? Nosso amigo Chico Barbosa, ouvindo a gente. Vai já curtir o Bartonzão aí, né? Valendo demais, né? Obrigado, pessoal que nos escuta através do Rádios Net também, né? Meu amigo, o pessoal escuta também com força através da internet. Nosso amigo Eduardo, lá do São Pedro, também ouvindo a gente, né? Se alguém perguntar se sou seu amor, diga que não, né? A música do Bartonzão. Valeu, meu amigo Chico Barbosa. E obrigado mesmo pela sintonia, né? Valendo demais. Pedão dos Picolés. Hoje ele mandou mensagem cedo, viu? Daqui a pouco eu atendo ele no outro bloco, né? Meu amigo Pedão dos Picolés. Show de bola. Muitíssimo obrigado. E hoje é o aniversário do nosso amigo Almila, da 13, viu, Célio Vaz? Meu amigo. Pedão tá parabenizando ele mesmo. Tá aí. Vamos aproveitar e parabenizar o nosso amigo Almir, né? Lá da 13 de maio, que também é ouvinte da gente. Sempre escuta aqui o nosso programa. Irmão de Maria de Lino, lá de Coronel. Valeu e muito obrigado mesmo pela audiência e pela sintonia. Já são 7h51. Tá aí, 7h51. Ótima quinta. Música pedida é música tocada. Bom dia, bom dia.

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1: Essa aqui é especial pro meu amigo Zé Dias, lá no bairro João Paulo, em São Luís.

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1: Olha aí, vamos lá, continuando agora exatamente 8 horas na cidade. Bom dia pra você, tá aí, né? Você ouviu o grande Bartosão que foi para o nosso amigo, né? Seu Chico Barbosa, tá ouvindo a gente lá em Jaguaribe, no Ceará, né? Ouvindo aí o nosso programa através do Rádios Net, né? Bom dia para você e muito obrigado aí pela audiência e pela sintonia, né? Beleza? Tá valendo. Olha só, vou mandar aqui um alôzão também para o meu amigo José Nilton. Ele tá ouvindo a gente lá em São Paulo, né? Tá valendo aí e obrigado pela audiência também. Tá ouvindo a gente por lá, sempre, sempre. Nosso amigo Zé Nilton é uma figura, né? Já mandou aqui um prato de comida. A foto, né? Aliás. Valeu, valeu e muito obrigado. Célio, vamos trazer umas duas notícias aí para você que acompanha o nosso programa, né? Ficar aí bem informado também aqui através do nosso programa. Beleza? 8:01, bom dia para você.
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1: Trazer informações aqui sobre, né, a política do Rio Grande do Norte também, né? Olha só, o empresário Flávio Rocha começou a aparecer no radar eleitoral do Rio Grande do Norte, mesmo sem ter confirmado qualquer intenção de disputar as eleições de 2026. Recém-filiado ao Partido Novo, ele já pontua em pesquisas para o Senado Federal e surge tecnicamente empatado com o Coronel Hélio. Isso mesmo. Levantamento da Metadata Grupo Dial, divulgado hoje, ou melhor, divulgado ontem, né, pela 98 FM de Natal, mostra Flávio Rocha com 3,3% das intenções de voto no cenário estimulado para o Senado Federal. Coronel Hélio aparece com 4,7%, com a margem de erro de 2,5 pontos percentuais para mais ou para menos, os dois estão tecnicamente empatados. A presença do empresário na pesquisa chama a atenção, porque até o momento ele mantém silêncio público sobre uma eventual candidatura. Ainda assim, o nome de Flávio Rocha já começa a circular nos bastidores políticos como alternativa competitiva dentro do campo da direita potiguar. O levantamento para o Senado é liderado pelo senador Stevenson Valentim, que registra 21,9% das intenções de voto. Em seguida, aparece Zenaide Maia com 15% e Rafael Mota com 12,4%. Dentro da margem de erro, tecnicamente empatado aí com a senadora Zenaide Maia. A vereadora de Natal, Samanda Alves, que é a candidata ao Senado do PT, soma 4,8%. Enquanto que Sandro Pimentel aparece com 2,1%. Já Rosália Fernandes registra 1,9%. Segundo os dados divulgados, 15,7% dos entrevistados afirmam que não votariam em nenhum dos nomes apresentados. Outros 4,1% disseram que pretendem votar branco ou nulo, enquanto que 14,1% não souberam responder ou preferiram não opinar. A pesquisa ouviu 1.550 eleitores entre os dias 7 e 9 de maio e possui margem de erro de 2 pontos percentuais para mais ou para menos. Tá aí, né? A candidata do PT, o candidato de Fátima, que é a Samanda Alves, que é vereadora lá em Natal, tá aparecendo lá no quarto lugar longe, viu? O negócio tá sério mesmo. Mas é assim, né? Vamos ver aí que a campanha ainda nem começou, né? É só pré-campanha. Olha só, e mais uma vez o deputado estadual e pré-candidato a deputado federal, doutor Bernardo Amorim, apareceu muito bem posicionado em uma pesquisa eleitoral. Um novo levantamento divulgado pela Metadata Grupo Dial, doutor Bernardo confirmou o crescimento que vem demonstrando em praticamente todos os cenários em que seu nome é apresentado para a disputa à Câmara dos Deputados. O desempenho chamou atenção nos bastidores políticos, porque o parlamentar aparece à frente ou no mesmo patamar dos nomes considerados medalhões da política potiguar. Dr. Bernardo surge disputando diretamente as primeiras colocações entre os mais, né, os candidatos mais competitivos para a corrida para deputado federal. Na pesquisa, ele aparece praticamente empatado com Nina Souza, uma das candidaturas mais fortes da disputa. À sua frente aparece apenas Natália Bonavides e Tabata Pimenta. A avaliação nos meios políticos é de que, se a eleição fosse hoje, Dr. Bernardo estaria com uma cadeira praticamente garantida na Câmara Federal. O crescimento consistente nas pesquisas reforça a percepção de que sua candidatura ganhou musculatura e competitividade em várias regiões do estado. O avanço do parlamentar estadual, que agora quer ser federal, é visto como resultado de um trabalho político que vem ampliando as bases eleitorais e consolidando apoios importantes, principalmente no Oeste e Alto Oeste Potiguar, e também em outras regiões do Rio Grande do Norte. Tá aí, né? Pela pesquisa aí, se a eleição fosse hoje, Dr. Bernardo seria eleito deputado federal, né? Ele é forte, lá de Almino Afonso, né? É tio da prefeita de Rafael Godeiro e pai da prefeita de Almino Afonso. E já foi prefeito de lá, o pai dele, a família dele, né? Amorim, Abel, Amorim lá, são conhecidos já. E ele é um deputado atuante, né? Também, sem puxar saco de ninguém. Vamos lá, né? Vamos atender aqui o pessoal que tá ouvindo a gente. Vamos lá. Minha amiga Maria de Linos, ele tá querendo ouvir a música do Ed Carlos, Meu Aniversário, oferecendo para o seu irmão Almi, lá na 13. E meu amigo Pedrão dos Picolés está querendo ouvir uma do José Ribeiro. Aí, valeu, meu amigo. Bom dia, minha amiga Maria de Lino.
3: Bom dia, Tona Oliveira. É com muito prazer que hoje é o aniversário do meu irmão Almi, lá da 3.
1: Pronto.
3: Nós arrumando aí. Queria pedir uma música de Carlos. Hoje é o meu aniversário. Desejo para ele muita saúde. Em nome dos seus irmãos, Tadeu e Eurico. Eu, que é Maria. Lindo, seu cunhado. E sua sobrinha, tudo. Então, parabéns para ele. Seja muita saúde e paz.
1: Uhum.
3: E Jesus abençoe sempre os caminhos dele.
1: Pronto.
3: E muito obrigado por me atender. Um bom dia e pelos seus amigos.
1: Valeu, Maria. Bom dia. Bom dia, Pedrão.
4: Diga aí, doutor Oliveira. Aqui é seu amigo Pedrão dos Picolés, minha joia.
1: Fala aí, meu amigo.
4: Da rua agora, viu, minha joia? Eu não tenho mais ligado pra você, minha joia, que eu tô adoentado, viu, minha joia? Não tô bom ainda não, viu, minha joia?
1: Tá melhorando.
4: Tá com a garganta inflamada e gripe, viu, minha joia?
1: Alvenaria.
4: Aí eu tô ligando, minha joia, que eu quero desejar os parabéns a meu grande amigo Almi, viu? Aqui da 13, viu? Que Jesus abençoe ele. Dê muitos anos de vida, saúde, felicidade, muita sabedoria, viu? É o que eu ofereço aos amigos, o raio, viu, minha joia?
1: Beleza, meu amigo.
4: E a música que eu vou pedir, minha joia, é com o Zé Ribeiro, viu? Juntinho, viu? Parabéns pra papai, pra mamãe, meu tesouro.
1: Aí sim.
4: Hoje é dia de festa, suas bordas de ouro. Quero dar oferecer os amigos raios, viu? Almina 3, aniversariante, viu?
1: Aí sim.
4: É, Miguelzinho Alexandre Fabiano, Nita do Lucman na Vieira, assistente Andresa da Sorveteria, que delícia.
1: Aí sim.
4: É, Célio Vai, Wilson Limões Pedro Bandeira, a seu João de Deus e Dona Leopoldina e Rafaela, do Cinta Agreste, viu? Jesus abençoe eles também, minha joia.
1: Beleza.
4: Chico Pérola, quem tragou isso é Lagoa.
1: Uhum.
4: Dona Francisca e Abilu do Lupa da Vieira. E a você, meu querido, é uma satisfação falar com você, minha joia. Fico Jesus, meu querido, e até amanhã, minha joia.
1: Valeu, grande Pedrão dos Picolés. Valeu, meu amigo, bom dia, parabéns novamente aí para o Almi, né? Tá aniversariando hoje, lá na 13 de maio, nossa amiga Almi também é ouvinte, sempre escuta a gente, né? Parabéns e muitas felicidades mesmo, né? Com muita saúde, paz e prosperidade. Agora já são 8h10. Tá aí pra você. Bom dia. Música pedida é música tocada.

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0: aniversariando hoje, né? Meu muitíssimo obrigado pela sua audiência e pela sua sintonia. Célio, vamos atender aqui a Socorro lá da Timbaúba. Já faz um tempo que ela mandou mensagem aqui. Ela está querendo ouvir a música do Roberto Carlos, As Flores do Jardim da Nossa Casa. Aí, né? Mandando aí para todos que estão na escuta e desejando aí um ótimo dia para nós aqui da rádio, né? Show de bola. Meu muitíssimo obrigado mesmo pela audiência. Socorro, pessoal da Timbaúba, ouvindo a gente, sintonizando aqui o nosso programa. Show de bola. Bom dia, meu amigo Almir.
1: Bom dia, meu amigo Tony Oliveira. Bom dia, meu amigo Célio Vaz. Quem fala aqui é o Almir, da Rua 13 de Maio. Realmente, meu amigo, hoje eu tô completando o ano, minha data de aniversário, sou do dia 14 de maio de 53, não nego a minha idade para ninguém, não tenho esse problema. Hoje eu tô fechando com 73 anos de idade. Só gratidão a Deus e ele permitir estar até aqui. E quero agradecer a todos, meus amigos, a Perdão dos Picolé, a Maria, minha irmã, e os demais amigos. Que todos tenham um bom dia.
0: Valeu, meu amigo Almir.
2: Bom dia, Tônio.
0: O Célio tá parabenizando você também, viu, meu amigo? É, Célio Vaz mandando aí os parabéns para o nosso amigo Almir, lá da 13, né? Tá aniversariando hoje, nosso amigo e ouvinte também, né? E você prepara aí Lucinha Saraiva, Célio, Problemas de Amor. Pronto, essa é do Roberto, né? Vamos mandar para o Almir também, tá aniversariando. E vamos atender seu Chico Baiano, lá do Melo. Bom dia.
2: Bom dia, Tônio. Hoje eu quero a canção Problema de Amor, com Lucinha Saraiva. Bom dia, Tônio. Hoje eu quero a canção Problema de Amor, com Lucinha Saraiva. Para oferecer o meu amigo Vicente Rufino, no Sítio Cruz, esposa da Vaci. Antônio Agostinho, Xavier, na Serrinha dos Marinheiros. Dona Socorro, da Lagoa Nova. Dorça Lins, da Lagoa Nova. Tá do São Severino. Seu João de Deus, Dona Leopoldina, no Agreste de Cima. Perdão dos Picolé, em São Miguel.
0: Beleza.
2: Chico Peba, Creito Lagoa, Saio Lagoa, Sítio São João. A Chico de Xavier, no Sítio Melo, e Zé de Totô, no Sítio Melo, estão aqui sentando nas portas. A Chico de Dedio e Dedio e família, no Sítio Melo. A Fátima de Wilson, no Sítio Melo. Zefa de Severino, no Sítio Melo. Zé de Cispifano, no Sítio Melo.
0: Ok.
2: A todos os meus filhos e minha esposa Raimunda, no Sítio Melo. A Tereza, minha cunhada, meu amor, no Sítio Melo. Mulher de Raimundo Pifeiro.
0: Pronto.
2: E tenha um bom dia abençoado para nós todos.
0: Valeu, seu Chico Baiano. Obrigado aí o pessoal do Melo, né? Que escuta a gente todos os dias, participa também, né? Luiz Cláudio, meu amigo, tá lá em Brasília ouvindo a gente todos os dias, né? E diz logo assim, estamos aqui na escuta todo dia. Valeu, grande Luiz Cláudio, o pessoal que escuta a gente lá em Brasília através do Rádios Net também, né? Show de bola, meu amigo. Muito obrigado, uma ótima quinta-feira, né? Hoje já 14 de maio, né? Metade do mês já, né? Tá aí. Obrigado para você que está na escuta. Já são 8h29. Música pedida é música tocada. Bom dia para você.

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1: Olha aí, bom dia. E você ouviu Lucinha Saraiva, né? Problemas de Amor. Já são 8h36, tá aí, né? Atendendo ao seu pedido musical aqui dentro do nosso programa. Agora vamos trazer, né, Célio, mais três previsões agora, né? Câncer, Leão e Virgem, aqui dentro do nosso programa, mais três previsões astrológicas para você. Bom dia, bom dia. 8h36.
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1: É isso aí, hora do horóscopo do dia. Alô você de câncer, canceriano, canceriana, de 21 do 6 a 22 do 7. Conversa com uma amizade vai trazer uma grande motivação hoje. Aposte nos planos de expansão, amplie conexões e impulsione a carreira com uma nova proposta. O dia vai trazer conquistas, avanços e mais otimismo. Revele a sua competência, publique conteúdos relevantes e ganhe mais popularidade nas redes sociais. Decisões sobre o futuro irão trazer mais segurança e serenidade. Ok, você de câncer, bom dia. Alô, você de leão, leonino, leonina, de 23 do 7 a 22 do 8. Decisões de viagem, acerto da documentação, inscrição em um evento relevante e soluções práticas movimentarão o dia de hoje. Alcance as metas profissionais e se prepare para embarcar em novas experiências. A fase vai trazer sucesso nos empreendimentos e também uma virada na sorte, com tudo fluindo positivamente. Renove o ambiente social e amplie as suas amizades. Ok, você de leão, bom dia. Alô, você de virgem, de 23 do 8 a 22 do 9. Formalize uma proposta, firme um contrato e brilhe publicamente. O dia vai trazer uma aprovação significativa que irá produzir mudanças positivas em sua vida. Estudos, viagens e relações profissionais continuarão com caminhos abertos. No amor, afinidade intelectual e humor entrarão no radar. Se estiver só, poderá rolar aí, né, um clima sedutor com uma amizade antiga. Ok, tá aí, Virgem, bom dia e boas vibrações. Daqui a pouquinho tem Libra, Escorpião e Sagitário, beleza? Bom dia, bom dia. Vamos lá, né? Vamos atender aqui a galera, que tem muitos pedidos aqui, vamos atendendo o pessoal que tá mandando mensagem. O nosso amigo Luiz Cláudio, né, mandou aqui uma mensagem, mandando uns parabéns aqui para o Almir, lá na 13 de maio, né? Valeu, Luiz Cláudio, lá em Brasília. E nossa amiga Maria de Lourdes, lá da Estiva, está querendo ouvir uma de João Mineiro e Marciano, sério. E nossa amiga Lindalva Lima, né? Dona Lindalva Lima, da Lagoa dos Marinheiros, querendo ouvir Cristiano Neves. Isso mesmo. Livre para seguir. Pronto. Bom dia, né? Valeu. Luiz Cláudio, meu amigo, manda aí o seu recado. Bom dia.
2: Bom dia, Tom Oliveira. Bom dia, ouvinte da Difusora de São Miguel. Aqui é Luiz Cláudio falando de Brasília. Eu quero desejar o programa todo do nosso amigo Almir, que está aniversariando hoje, muitos anos de vida, muitas felicidades. E Almir, seu amigo Luiz Cláudio de Brasília, um bom dia.
1: Pronto, aí, mandou os parabéns para o Almir, né? Lá na 13 de maio, show de bola, está aniversariando hoje, né? Bom dia, bom dia, vamos lá.
3: Bom dia, Tona Oliveira, aqui é Lindalva Lima.
1: Bom dia.
3: Você passa aquela música Livre para seguir com Cristiano Neves.
1: Ok.
3: Para me curtir, para toda a minha família. Ofereço para Lucinha Lins e para todos que estiver na escuta. Tenha um bom dia.
1: Valeu, Dona Lindalva Lima.
4: Oi, bom dia. Tô Inês Oliveira aqui. Maria de Lourdes, Estiva dos Resorts. Passa uma música para mim de um mineiro marciano. Ofereço para Maria Helena, Selminha, Adriana, Elisange, Aparecida, Terezinha, Iranisa, Finha Danta, Poliana.
1: Certo.
4: Pra você, que é um ótimo locutor, pro Célio Vaz, Agostinho Filho, pra todos que estão na escuta, tá bom? Você tenha um bom dia e uma ótima quinta-feira abençoada por Deus.
1: Valeu, Maria de Lourdes. Muito obrigado aí pela participação, né? Pessoal da Estiva dos Grisóstomos, ouvindo a gente sempre, sempre. Meu amigo que tá ouvindo a gente lá em Natal, né? O grande Francisco de Abidias. Rapaz, ele mandou um áudio aqui, mas a chuva lá tá pesada, viu o negócio? Na hora que ele mandou o áudio, dá pra ouvir a chuva bem direitinho. É. Minha amiga Zefinha lá do Cedro, né? Tá ouvindo a gente também. Seus pais, né? Dona Francisca e seu Francisco, o pessoal lá escuta a gente sempre. Dona Maria Dantas, lá do Cid Caeiras, também mandou mensagem aqui pra gente. Samara, da Lagoa dos Marinheiros, já já eu atendo aí você, beleza, minha amiga? E obrigado pela audiência. Pessoal aí da Lagoa dos Marinheiros, ouvindo aí o nosso programa. Já são 8h41, tá aí pra você. Música pedida é música tocada.

É isso aí, né? Estamos de volta. Bom dia aí, depois dessa música belíssima da dupla João Mineiro e Marciano. E agora aí, Cristiano Neves. Quem gostou dessa música de João Mineiro e Marciano foi o nosso amigo José Nilton. Ele disse que adora essa música, ó. Valeu, meu amigo. Obrigado aí pela sua audiência, né? E pela sua companhia. 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Olha só, hoje, né, Sérgio? Hoje é 14, né? De maio, né? De 2026. Começa hoje, né? A festa do Espírito Santo 2026, lá no Sítio Açude, aqui em São Miguel, de 14 a 24 de maio, né? Para você que, né, religioso, gosta de participar das festas, né? Hoje, dia 14, quinta-feira, é a abertura oficial da festa do Espírito Santo lá do Sítio Açude. Às 19 horas tem Santa Missa de abertura da festa e hasteamento das bandeiras. E toda a comunidade está convidada aí para participar logo mais à noite da abertura da festa do Espírito Santo 2026, lá do Sítio Açude. Isso mesmo, lá do Sítio Açude. Toda a comunidade convidada aí para participar dessa belíssima festa, né? Show de bola. Valeu, minha amiga Elaine, bom dia, né? Ouvindo a gente lá no Venha Ver. É a filha da nossa amiga Maria de Fátima, né? Obrigadão pela audiência também. Minha amiga Samara, agora chegou sua vez. Tá aí, vamos atender aqui a ela, Célio Samara, lá da Lagoa dos Marinheiros, querendo ouvir aqui oração pela família. E oferecendo para sua mãe Lucineide e para sua madrinha Maria. Também seu padrinho Moacir, pessoal da Lagoa dos Marinheiros, oferece para sua irmã Eduarda, para o seu sobrinho Miguel Arcanjo, também para Antoniele e ainda para sua outra madrinha Bida. E todos que estão ouvindo a gente. Valeu, Samara. Muito obrigado aí pela sua audiência, né? E pela sua companhia. Porque é muita gente participando, a gente demora um pouco, mas é assim mesmo, dá certo. Bom dia. E muito obrigado aí pela sua audiência também, né? Nossa amiga Samara, o pessoal lá da Lagoa dos Marinheiros. E prepara aí, Célio, uma do Barreirito para Dona Raimunda e seu Amaral, lá nas Galinhas. Isso mesmo, estão ouvindo a gente por lá, né? Ouvindo através da frequência 1370 ou então através do Radiosnet. Ela disse que escuta de todo jeito lá. Valeu, Dona Raimunda e seu Amaral, obrigado aí, né? O Lucas, o pessoal que nos escuta também aí lá no Cid Galinhas. Meu amigo Chico Peba, lá no São João, né? Valeu. Sai Lagoa, o pessoal lá que... O rádio lá é ligado direto também em cima de uma mesa lá e os cabas torando uma quente lá. Valeu e bom dia, né? Obrigado pela participação de sempre, pela audiência, pela sintonia. Daqui a pouco tem mais 3 previsões astrológicas aqui dentro do nosso programa Difusor O Povo no Rádio, beleza? Já são 8h52. Bom dia para você, ótima quinta-feira, com quê de quase sexta. Música pedida é música tocada. Bom dia, bom dia.

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19: Olha aí, beleza, né? Estamos de volta, 9 horas e 6 minutos. Já, já tem mais 3 previsões astrológicas, né? Vamos já trazer aqui Libra, Escorpião e Sagitário para você. Sair, vamos atender aqui minha amiga Valdete e seu Daniel Peixoto, lá na 13. Faz um tempinho que eles ligaram aqui, aí dá certo agora, né? Valeu? É, seu Daniel Peixoto tá querendo ouvir Zé de Freitas, a inveja mata. E pior que é mesmo, viu, seu Daniel? E a minha amiga Valdete tá querendo ouvir Hey Jude, né? Com Zezé de Camargo e Luciano. A original é com Kik Zambianchi, né? Só que a dupla Zezé de Camargo e Luciano também regravou essa música. Beleza, minha amiga. Valeu, Valdete, seu Daniel Peixoto, pessoal da 13. Nosso amigo Lourenço também, né? é sobrinho do seu Daniel Peixoto. Mora lá nos Purões. Também escuta a gente direto, velho. Valeu, meu amigo. Bom dia. Grande Lourenço. Tá valendo aí. Um dia desse ele trouxe um cozinhado de ferrão só do bom, viu, Célio? No outro sábado. Valeu, meu amigo. Tá ouvindo a gente por lá. Ele gosta muito de ouvir o nosso programa também. Quando tá nos Purões e quando tá lá em seu Daniel também. Valeu, estão ouvindo a gente lá na 13, né? Show de bola. Mandar aqui um alôzão para Francineide, Francineide Dantas, ouvindo a gente lá na Grande Natal, né? Mais precisamente em São Gonçalo do Amarante. Ela sempre escuta através do Rádios Net, nossa amiga, né? Muito obrigado mesmo pela audiência. É daqui e mora lá, né? Reside por lá. Muito obrigado pela audiência também. Era ouvinte das antigas, viu? Ela disse que quando morava aqui, escutava direto. Valeu, minha amiga. Bom dia. Marielda, lá nos Purões, também está ouvindo a gente. Uma ótima quinta-feira com o quê de quase sexta. Vamos lá. Já são 9:09. Para você, música pedida é música tocada. Bom dia para você.

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1: É isso aí, beleza, né? Vamos lá, bom dia, já são 9h16, aí você ouviu, né? Essa música belíssima, com Zezé de Camargo e Luciano, foi para nossa amiga Valdete, nosso amigo ouvinte de muitos janeiros e carnavais também, e seu Daniel Peixoto lá na 3 curtiu A Inveja Mata, com o grande Zé de Freitas. Vamos trazer agora mais três previsões astrológicas, não é isso? Libra, Escorpião e Sagitário, para você que acompanha aí as previsões astrológicas e gosta de ouvir, né? Vamos lá. Bom dia, bom dia.
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1: É isso aí, vamos trazer Libra, Escorpião e Sagitário para você. Alô, você de Libra, Libriano, Libriano, de 23 do 9 a 22 do 10. Decisões de hoje irão concretizar planos de uma mudança que já estava programada. Fique de olho em uma oportunidade profissional que poderá chegar repentinamente. Conexão com uma pessoa querida de fora vai trazer informações importantes sobre uma viagem ou curso. Evite disputas de poder com seus pares. O dia pedirá calma e flexibilidade nas relações. Ok, você de Libra? Bom dia! Alô, você de Escorpião? Escorpião, de 23 do 10 a 21 do 11. Conversas de hoje irão esclarecer pontos importantes nas parcerias de vida e de trabalho. Plutão retrógrado levantará questões do passado que ainda não foram resolvidas. Apoie a família e tome ou torne uma atividade que foi pausada e elimine aí antigas pendências antes de viajar ou então de iniciar um projeto e uma nova rotina. Confiança e cumplicidade no amor estão em alta hoje, você de Escorpião. Alô, você de Sagitário, Sagitariano, Sagitariana, de 22 do 11 a 21 do 12. A saúde pedirá foco e soluções práticas. Aproveite para fazer exames médicos ou cuidar do corpo com disciplina e também investir no seu bem-estar. A rotina ficará melhor organizada nesta fase. Evite correrias. Vá devagar. Se planejar direitinho, você dará conta de todas as demandas com mais tranquilidade. Prazeres diferentes e mais ousadia irão intensificar o amor. Ok, você de Sagitário? Bom dia e boas vibrações aí. Daqui a pouco tem Capricórnio, Aquário e Peixes, né? Para você que acompanha aí as previsões astrológicas. 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Vamos lá, né? Bom dia, bom dia! Célio, você prepara aí, Maria Passa na Frente para o nosso amigo Francisco de Abdias. Tá lá em Natal ouvindo a gente, aí mandando para todos que estão na escuta, né? Mandando aí para seu João de Deus e Dona Leopoldina, lá no Agreste de Cima, para Rafaela, para Dona Lúcia Lins no São Severino, para Dona Socorro da Lagoa Nova, oferecendo para seu Chico Barbosa lá em Jaguaribe, para Chico Baiano lá no Melo, oferecendo para todos os amigos e amigas. O áudio dele a gente não vai colocar no ar porque o negócio tá meio sério, né? A chuva lá tá forte, amigo. Aí a gente mal entenda o que ele tá dizendo, mas dá certo, né? Valeu, Francisco de Abdias. A chuva aí tá forte, meu amigo. Aí sim, né? Chovendo na capital e no interior, hein? Também. Rapaz, saiu ontem, nosso amigo Adriano Macaxeira mandou para mim, eu até divulguei ontem. Hoje ele não mandou ainda não, atualizado, né? Como é que estava a capacidade hídrica lá do Bonito, meu amigo. Está com quase 5 milhões de metros cúbicos, quase metade, estava com 42% ontem de manhã. Hein? Com essa chuva que está chegando, esse ano ele vai passar de meio. Vai, se Deus quiser. Se Deus quiser, ele sangra também, né? Tá aí, os açudes tudo sangrando, tomando muita água, né? Tá bom demais. Quando ele tiver com atualização, ele manda pra gente aqui. Pronto, Saíli, vamos atender, sabe quem? Minha amiga Zefinha, lá do Cedro, ela tá querendo ouvir. O Pai Eterno é 10. Isso mesmo. Mandando aí para seus pais, né? Seu Francisco e Dona Francisca, lá do Cedro, que escuta a gente também todos os dias. Para seu esposo, Gênesis, né? Gênesis Nogueira, o grande Gênesis. E também para os seus filhos e para todos nós aqui da rádio, né? Ela que é nossa amiga ouvinte, Zefinha, lá do Cedro, sempre escuta aí o nosso programa. Ali, pertinho de Niltinho de Zé Vaz, né? Subindo ali em busca do Preto de Zé Leite, aquele pessoal ali que sempre escuta a gente também, né, meu amigo? Beleza. Valeu, Zefinha. Muito obrigado aí pela audiência e pela participação também, né? Já são 9h22. Valeu. Dona Maria Dantas, lá do Cid Caeiras, eu atendo já a senhora. É porque é assim mesmo, na sequência é muita gente mandando mensagem, mas dá certo, viu? Vamos lá, 9h22. Música pedida é música tocada. Bom dia pra você.
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0: e também da Polícia Científica do Rio Grande do Norte. Até o momento que era publicada essa matéria no TCM Notícias, não havia informações sobre a autoria ou motivação do homicídio. A Delegacia de Homicídios e Proteção à Pessoa, DHPP, vai investigar o caso. Olha só, com este crime, Mossoró chega à marca de 60 mortes violentas registradas no ano de 2026. Só esse ano, né? Estamos em maio ainda, já foi 60 mortes violentas lá em Mossoró. Mas, rapaz, o negócio tá sério aí, viu? Sérgio, você prepara aí 100 ovelhas com... deixa eu ver aqui. Música gospel, né? 100 ovelhas. Essa daí é legal. Meu amigo, seu JB, tá querendo ouvir ela, né? Essa música aí. Esse hino, né? Belíssimo. 100 ovelhas. Aí você prepara uma do Amado Batista e uma que... A gente já tocou o Pai Eterno é 10, né, Sérgio? Você procura outra aí para Dona Expedita, lá dos Purões. Ela e Antônia estão ouvindo a gente, querendo ouvir, né? Show de bola, muito obrigado pela audiência. Bom dia, seu JB, bom dia, meu amigo. E aí, tudo beleza?
1: Bom dia, meu amigo Tono Oliveira. Bom dia, Sérgio Vaz, esse que me fala é JB. Sérgio, eu gostei que você passou a suíno e tem como... título...
0: 100 ovelhas.
1: Era o seu ovelha, como cantou o Zé de Paula, isso mesmo.
0: O Zé de Paula, isso.
1: Isso, louvou, acreditou você, para todos, para minha esposa, que eu ofereci para neta e minha irmã lá na cidade de Encanto, para Helena, minha sobrinha, para meus parentes, as minhas vilicrioulas, que eu ofereci para Eugênio, para Sônia, para meus amigos, minhas da minha cidade, Coronel João Pessoa, enfim, né, para todos que estão na escola do processo de acepção de ouvinte mal geral. Ok? Tem uma quinta-feira super abençoada no nome de Jesus. Um abraço para você, menino.
0: Valeu, seu JB. Muitíssimo obrigado.
2: Bom dia, Tom Oliveira. Aqui é o Antônio do Sabino Leite.
0: Bom dia, minha amiga Antônia.
2: Um músico expressivo. Aquela com um Divino Pai Eterno, que é para minha mãe, Expedita. E a minha com Amado Batista. Pronto. A minha oferece meu esposo Zé Matias, minha mãe Expedita, meu pai Zé Guilherme, meu irmão Francisco e Purões, minha irmã dela no Alto Santa Teresa, a minha irmã Tuca no Guardado, a Manel, minha duas cunhadas Saminha e Neide. A minha de Amado Batista, viu? Uma
0: coisa
2: pra você também, a Célio Vaz. E a de mãe é aquela Divino Pai.
0: Tá Divino Pai Eterno, né? Obrigado.
2: Ela também oferece ao esposo dela, Zé Guilherme, ao filho dela, Francisco, a eu, ao filho dela, Manel, a nora dela em Pereira, Seminha, a Tuca no Guardado, filho dela, e a Nineide, a nora dela.
0: Certo.
2: Oferece pra você também, a Célio Vaz. Uma boa quinta-feira, abençoado para nós todos, com saúde e paz, Tony.
0: Valeu, Antônia. Bom dia, minha amiga. Pessoal aí, Dona Expedita, né? O pessoal que escuta a gente lá nos Purões também, né? Seu João de Deus, Dona Leopoldina, lá no Agreste de Cima, né? Apoliano, Vandinho, no Agreste de Baixo também, ouvindo a gente, né? Valeu, pessoal bom aí que nos escuta, aonde quer que você esteja, na sintonia. 10h30.

0: É isso aí, beleza, né? Já são 10 horas e 35 minutos. 10h36 agora. Meu amigo Adriano, lá do Bonito, né? Ouvindo a gente, na sintonia do nosso programa, atualizando aqui, né? Atualização aí da capacidade hídrica do açude do Bonito, dados oficiais do IGARN, que é o Instituto de Águas, né? Do Rio Grande do Norte. O açude do Bonito está com 45% da sua capacidade hídrica, né? Já chegando perto dos 6 milhões de metros cúbicos, né? Passando de 4 milhões, na verdade. Isso aí, valeu meu amigo Adriano e muito obrigado aí pela audiência, né? E pela sintonia. Cristina, minha amiga, tá ouvindo a gente lá no Sítio Açude. Sei, a Áurea tá querendo ouvir qualquer música do roteiro, né? Você prepara aí uma música para ela, para nossa amiga Áurea da Marechal Costa e Silva. Mandou o áudio agora, né, minha amiga? Ainda bem que ela pediu a do roteiro, né? Para tocar uma, para poder atender todo mundo, o pessoal que escuta a gente. Beleza. Minha amiga Cristina, obrigado aí pela sua audiência. Nossa amiga Cristina, né? Mandou um áudio aqui pra gente também, lá do Sítio Açude. Galera boa que tá ouvindo aí o nosso programa. Vamos lá, né? Mandar aqui uma alusão também pra nossa amiga, né? Lúcia, né? Lúcia Souza, lá do São João, dona Lúcia, né? Ouvindo a gente aí, sempre na sintonia. Minha amiga Áurea, bom dia.
1: Bom dia, Tânia. Por favor, passa aí a música aí do roteiro aí pra mim. Ofereça minha irmã Aureni, meu filho Lucas, minha mãe Maria.
0: Beleza.
1: A você, Agostinho Filha, Célio, a Lua Oliveira. Um bom dia abençoado.
0: Pode Valeu, minha amiga.
1: Música aí do roteiro.
0: Tá bom, meu amigo.
2: Oi, Tony. Bom dia, meu amigo. Tudo bem?
0: Como bom é dia, Cristina.
2: Tudo na paz?
0: Tudo bom.
2: Tony, gostaria de pedir essa serestinha aí. Boa. Romântica.
0: Uma seresta? Pronto.
2: Pra curtir, pra você, pra toda a minha família, pra todos que estão na escuta.
0: Valeu, tá, Cristina.
2: Um abraço, um bom trabalho. Deus
0: Muito
2: abençoe.
0: Obrigado. Valeu, minha amiga. Tá aí. Cristina, lá do Sítio Açude, né? Nossa amiga ouvinte também. A Juliana, que é a irmã da Cristina também. Pessoal de lá que sempre escuta aqui o nosso programa. Show de bola. Muitíssimo obrigado aí pela sintonia, nossa amiga Cristina. É o pessoal do Sítio Açude ali, escuta a gente, né? A Rejane também. E o pessoal bom que sempre escuta a nossa programação e participa também, né? Bom dia e muito obrigado. Já são 10h39. Aí, música pedida é música tocada. Bom dia pra você.

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3: É isso aí, beleza. No finalzinho aqui já são 10h51. Sérgio, você prepara aí uma do Amado Edilson para o nosso amigo Eduardo lá do São Pedro. Ele gosta das músicas do Amadão. E vamos parabenizar aqui no finalzinho os aniversariantes de hoje, né? Nossa amiga Almi, lá da 13, aniversariando hoje. A Milena, que aniversariou ontem, neta de Dona Maria Dantas, lá do Cid Carreiras. Hoje também é o aniversário de Paula, lá do Calumbi. Isso mesmo, está aniversariando hoje. Paulo, parabéns, né? Lá do Calumbi. Também quem está aniversariando é o meu amigão Clênio, né? Clênio Carvalho também, né? Aniversariando hoje, a gente dedica, né, todas as músicas que foram tocadas e deseja muita paz, prosperidade, realizações e muitas coisas boas, tá bom? Meu amigo Clênio Carvalho, tá aí, também aniversariando hoje, é Paulo lá do Calumbi. E a todos os aniversariantes de hoje, parabéns. A gente deseja muita paz, prosperidade, realizações e muita coisa boa, né? Muitas bênçãos e vida longa, beleza? E a gente agradece pela sua audiência, pela sua companhia. Amanhã estaremos de volta, amanhã é sexta, né? Estaremos por aqui com mais um programa Difusor, o Povo no Rádio, das 7 às 11. 10h52, obrigado. Daqui a pouquinho tem Luiz Justino com o programa Violas e Repentistas. Valeu, gente. Meu muitíssimo obrigado e até amanhã. Tchau, tchau, tchau.

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1: Bom dia, São Miguel, bom dia, região. A partir de agora vocês vão ficar com o programa Violas e Repentistas, Luiz Justino aqui do Batente, meu amigo Célio Vaz, ali na sonoplastia, ali do outro lado, meu amigo Tono Oliveira, ali pro fórum. Bom dia para todos os ouvintes do Ceará, do Rio Grande e da Paraíba, um abraço para todos vocês, mandando um bom dia para o meu amigo, seu Vicente Rufino e Duda Dalvacia, ali no Sítio Cruz, um bom dia para todos vocês daí. Quero mandar um bom dia para meu amigo, seu Neto Marculino, ali na Lagoinha, a esposa dele, ou na Timbaúba, em qualquer canto que você encontra, um bom dia para o senhor e para toda a sua família. O meu amigo Edival Paulo, ali no Sítio Retiro, ao poeta Zé Nilton Paulo, a toda a família de vocês aí, um abraço. Meu amigo Zé Suetano, na Timbaúba. Meu amigo Carlinho Lagoa, lá no Sítio Melo dos Pinheiros, um abraço para você, Carlinho, e para toda a sua família. Seu Geraldo Felipe, ali nas Galinhas, e a dona Suzana. Ao meu amigo, a seu Hilário e a dona Iraci, ainda aí nas Galinhas. Um bom dia para todos vocês aí, meu amigo Chico de Altamiro, aí na Lagoa dos Milhomes, e a esposa dele, a toda a família de Chico. Um bom dia para todos vocês, meu amigo Luiz Siqueira, ali no Sítio Retiro, e a dona Francineide. Um abraço para todos vocês. Celice, se achou a cestilha por aí, pode tocar. Já deu certo aí? Pode jogar no ar.

Valeu, assim vocês acabaram de ouvir essa cestilha bonita aí na voz do poeta Pedro Dionísio. E o saudoso Valdir Teles mandando um bom dia para Gracia e Maria ali no sítio Agreste de Baixo. Lá no Agreste de Cima, meu amigo João de Deus, Dona Leopoldina, Rafaela e Guilherme. Um bom dia para todos vocês aí do Agreste de Cima. Mandando um bom dia para minha mãe ali na Mucunã, Margarida e Barba e a Graça e a Maria, João e a Paulo. Dessaí, Queiroz e a Lúcia, Raimundo Mucunã e Damiana. Um bom dia para todos vocês aí da Mucunã. Meu amigo Antônio de Avino, um abraço para você, meu irmão. E para toda a sua família, quero mandar um bom dia para o meu amigo Silivero Barro, ali na Vila Cachoeira, Dona Cotinha, toda a família de Silivero Barro, Dedé do saudoso Raimundo Franco, ali na 13 de Maio, Dona Lúcia, e as meninas na saída de Raipo Riacho Fundo. Mandando um bom dia para meu amigo Raimundo de Romão e Dona Joana aí no Sago dos Bem-vindo. E avisando que tem cantoria dia 30 desse mês, aí na residência do nosso amigo Raimundo de Romão no Sago dos Bem-vindo, com o poeta Juvenal Ferreira e o poeta Genilson Dias da cidade de Lisboa. Essa cantoria será à noite, você não pode perder essa cantoria dia 30 de maio agora. E Raimundo de Romão no Sagos, bem-vindo. Um abraço a todos vocês, quero mandar um bom dia para meu amigo Chicão de Zé de Doca, aqui em São Miguel, no Barro Tuta Barbosa, Dona Margarida, Alex da Piedade, a Giovana, a garotinha, a netinha de Chicão, mas Dona Margarida. Um bom dia para todos vocês, Antônio de Seu Joca Ribeiro, vizinha Caixa Econômica, aqui em São Miguel, ouvinte do programa todos os dias. Um bom dia para você, meu irmão, e para toda a sua família. Quero mandar um bom dia para meu tio Dedinho ali no sítio Agreste, a toda a nossa família. Um abraço a todos, meu amigo Lulu lá na Boa Vista e a família Tichiquinho Cipriano aí na Boa Vista. Um bom dia para todos vocês, mandando um bom dia para Dona Socorro ali na Lagoa Nova e a família dela, meu amigo Xuxa lá no Varrelo e a Dona Maria, a esposa dele, a toda a família de Xuxa. Um bom dia para todos vocês, mandando um bom dia para meu amigo Chico Xavier ali no sítio Melo e a toda a família de Chico, o meu amigo Antônio Agostinho e Dona Lúcia, Dona Fátima, perdão, ali na Serrinha dos Marieiros, a Xavier, que é genro de Antônio, e a Lúria, a garotinha do casal. Um bom dia para todos vocês, a meu amigo Cabeludo e a Dona Luciana, seu Zé de Dativo e a Dona Elita. Um bom dia para todos vocês aí, a meu amigo Valdo Paulo, lá no sítio Calvão, meu amigo Chico Rocha e a toda a família dele. Um bom dia para todos vocês, mandando um bom dia para meu amigo Nilton Mar, meu primo Nilton Mar, lá na capital Bandeirante, a esposa dele, a Dona Lindalva, ao filho de vocês aí, a meus primos aí na capital Bandeirante. Um bom dia para todos vocês daí, aqui em São Miguel, Terezinha Franco, a Neurocélia, Neurismar, Miguel do Zé Dito. Um abraço para todos vocês ali na Baixada, com a Maria, a Selma. Um abraço para todos vocês, a toda a família de vocês aí. Um bom dia para todos. Celinho, vamos trazer aí a canção O Pé de Mandacaru, na voz, pode ser na voz do poeta Chico Delina, que eu quero mandar um bom dia ali do Alto de Santa Teresa. Chico está cirurgiado, está se recuperando, se Deus quiser vai dar certo logo, se Deus quiser. Um abraço para você, Chico, e para toda a sua família. Oferecer a minha mãe, que gosta muito dessa canção, O Pé de Mandacaru, e a todos os ouvintes do programa. Se tiver no jeito aí, pode tocar.

Quero mandar um bom dia para o meu amigo Geraldo de Antônio Augusto, ali na Cachoeira, a esposa dele, toda a família de Geraldo, Fernandes e Dona Fátima aí na Cachoeira. Um bom dia para todos vocês, meu amigo Silivério Barro mais uma vez. Quero mandar um bom dia para meu amigo Juarez de Augusto Rodrigues na Cachoeira, Damião e Zé em família, um bom dia para todos. Meu amigo ali na Vila Cachoeira, a Zerinha e a Maria, Astolfo Barro em família, um bom dia para todos vocês. Daí, mandando um bom dia para meu amigo Chico Sabino ali na Cachoeirinha, a toda a família de Chico. Meu amigo Zé Sabino aí no pé de serra, doutor Severiano, um bom dia para você, Zé, e para toda a sua família, Juarez Ribeiro e família, a seu Deca Ribeiro. É o poeta Eudes Ferreira aí no Merejo, um abraço para você, poeta, e para toda a sua família. O poeta Francisco Mabelé ainda aí no Merejo, Zé Cardoso na Terezinha, um abraço para todos. Quero mandar um bom dia para meu amigo Luiz Siqueira e do Nantonha, ali na 13 de maio, o poeta Juvenal Ferreira e a família dele, um abraço para todos vocês. Meu amigo Edilson, ali no São Gonçalo, e a dona Predrina, um abraço. Celinho, você já preparou aí? Nós vamos trazer ali agora Paulo do Iguatu com a canção A Enfermeira, dedicar a Zé Caboclo, que gosta muito dessa canção, A Enfermeira, e a todos que estão na escuta do programa. Se já tiver no jeito aí, pode tocar, Celinho.

Valeu, assim você viu ouvir essa canção bonita, a enfermeira com Paulo de Iguatu. Mandando um bom dia para meu amigo Zé de Pedro, lá no sítio Cidade, a dona Lúcia, a toda a família de Zé de Pedro. Meu amigo Antônio Negreiro, um abraço para você, Antônio, aí no sítio Cidade. E para toda a sua família, meu amigo Assis Preto aí nos Torrões, a toda a família de Assis Preto, Dona Socorro aí na Lagoa Nova, um abraço para a senhora e para toda a sua família. É, seu Vicente Rufino, Dona Dalvaci, mais uma vez. O meu amigo Zé Ferreira do Canastro, um abraço para vocês aí, para toda a sua família, professor radialista e poeta, um abraço. Meu amigo Erismar Sabino, aí nas crioulas, um bom dia para todos vocês. Quero mandar um bom dia para o poeta Hermo Lopes, Dona Antônia, aí na região de Pereiro. É, a toda a família, o meu amigo Neto Bezerra, na Vila Curralinho, lá de Jaguariba, ele e a esposa dele, a dona Daniela, o meu amigo Carlos, lá na pousada, Carlos, aí em Jaguaribe, Carlos Dias, um bom dia para você, meu irmão, e para toda a sua família, ali na Lagoa Dentro, mandar um bom dia para minha prima Fátima, Tia Socorro Lopes e família, um abraço para todos vocês. Meu amigo Chico de Zé de Celeste e Antônio, ali no sítio, Agreste, ouvindo o programa todos os dias. Meu amigo Romo Clemente e a família. Um bom dia para todos vocês. Chicão de Zé Doca, mais uma vez, aqui do bairro Tota Barbosa. O meu amigo Benedito, aqui onde era o antigo Assis da Pururuca, no seu restaurante, ouvindo o programa todos os dias. Um bom dia para você, meu irmão, e para toda a sua família. 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Um abraço a eles e a toda a família dele. Meu amigo Fernando Machante aí no Beco da Carne, Josué Machante, a Dedé de seu irmão e a família, meu amigo César e a toda a família dele. Um bom dia para todos vocês. O meu amigo aqui no centro de São Miguel, o Dedé do Saudoso Zé Barro, no seu comércio, trabalhando e assistindo o programa todos os dias. Meu amigo Willis de Dora, ali na Cachoeira, no seu frigorífico, vendendo carne de primeira e ouvindo o programa. Um abraço para você, Willis, e para toda a sua família. Celinha, tá no jeito aí? Achou por aí? Vocês vão ficar agora com a canção A Loura e a Morena. Essa vai para o meu amigo Raimundo Vaqueiro, que é fã dessa canção. A Loura e a Morena, para Raimundo Vaqueiro aí nos Barreiros, e para quem está na escuta do programa, se tiver do jeito aí, pode tocar, Celinha.

Valeu, assim vocês acabaram de ouvir essa canção aí, a Lúria Morena, na voz do poeta Sebastião Bento. Aqui eu quero mandar um bom dia na cidade de Luiz Gomes, ao poeta, filho dele, o poeta Genilson Dias, mandando um bom dia para o poeta Zé Bento aí, e a toda a família dele aí na região de Riacho de Santana, os poetas ali do Encanto, o poeta Milton Rodrigues, a toda a família, o poeta Pedro Jerônimo Valentim do Encanto, um abraço. Mandando um bom dia para o meu amigo Pedro Veloso, aqui em São Miguel, ali no núcleo Manuel Vieira. Um abraço para você, Pedro, e para toda a sua família. O poeta Francis Nilson, ali no Alto Santa Tereza, e a dona Zefinha. O poeta Chico de Alino, mais uma vez. O poeta Raimundo Queiroz. O poeta Mariano Alves, aí no Pau Branco, em qualquer canto que você encontra. O poeta Milton, aí no Pau Branco. Um abraço para você. Celinho, você procura qualquer coisa aí, uma canção para nós finalizar o programa. Quando tiver no jeito aí, você pode... Pronto, pode jogar uma aí para nós finalizar o programa.

0: Valeu, ofereci essa canção bonita aí, volta papai, meu amigo Criatura, ali na região, no Sítio Rufino, na região do Vinhavê. Um abraço pra você, meu amigo, e pra toda a sua família, o oferecimento dessa canção bonita aí. Quero oferecer a seu Zezinho de Zé Pedro aí nos Purões. Um abraço pra você, Zezinho, e pra toda a sua família, seu Zé Guilherme do No Expedita, toda a família de vocês aí nos Purões, Chico Preá e Lourdes. É, chegamos a mais um final do programa Violas e Repentistas. Fico os agradecimentos de Luiz Justino aqui no Batente. Celinho vai já ali do outro lado e amanhã nós estamos de volta, se Deus quiser. Tchau a todos e até lá.
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0: 11:46.
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8: 12 horas e 45 minutos.
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1: 13 horas e 15 minutos.

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Boa tarde, São Miguel. Boa tarde, região. Está no ar o programa A Hora e a Vez do Repente. Seus titulares, Juvenal Felipe Pizer. Felipe não chegou até agora, se conta, Juvenal Ferreiro. Meu amigo Tom Oliveira, na sonoplastia do outro lado, né? Um abraço. A todos nossos amigos do Rio Grande, do Ceará, da Paraíba, que estão na escuta do programa. A todos vocês, um abraço e muito obrigado pela audiência. Você que está no seu radinho no pé da serra, você que está na internet, no aplicativo da Difusora, viu? Daqui até daqui uma banda do mundo tem gente ouvindo a Difusora. Um abraço a todos vocês e muito obrigado pela audiência. Silvério Barros na Cachoeira, um abraço a Silvério, a Dona Cotinha, meu amigo Fernando aí na 13, né? Fernando tá ouvindo o programa, viu? É, um abraço. Nosso amigo Raimundo Sacos, bem-vindo, seu Chico Romano, nosso Tiada Velha, Vigílio Negreiro, um abração para tu e toda a sua família ouvindo o programa A Hora. Luiz Preto aí na 13, Dona Antônia, cadeira cativa do programa. Meu amigo Zé Nil tá aí na 13, rapaz. Ele cortou muita cana, viu? Mas hoje só tá cortando e pior. Ok, tá bom, um abraço aí, ouvindo o programa. E a toda essa turma boa, a turma boa do alto. Meu amigo Zé Galego, Luiz Galego, amiga Regina, nosso amigo Zé Pedro Mercadinho, Dona Geraldo Gonçalves. E amiga Zefinha, meu amigo Edval Paulo, um abraço pra vocês, viu? Ouvindo o programa A Hora e a Vez do Repente. Tô lá vendo, pra ficar mais bonito, vamos trazer Juvenal Ferreira, o poeta Chico Oliveira.

O saudoso Chico Oliveira, que está assistindo o programa. Dedicar ao nosso amigo Cigano, que é a irmã do saudoso Chico Oliveira. Talvez esteja na Lagoa Dentro, Tico Cesaro, né? A sua esposa, nosso amigo Zé Miguel, na Lagoa Dentro. Um abraço a toda essa turma boa, viu? Vamos lá, Tô Oliveira, pode sacudir no meio do mundo. Vamos embora.

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0: Alê, Servil, saudoso Chico Oliveira e Juvenal Ferreira, cantando as sextilhas do programa. Viu, Dede, que é o nosso Petro Cissolinho, que tá ouvindo o programa aí com o nosso amigo Rogério, né? Um abraço a toda essa turma boa que estão na escuta do programa. E dizer que tem cantoria dia 30 de maio no Saco dos Bem-vindos, nosso amigo Raimundo Romão, viu? Convidando todos os seus amigos, cantoria comigo, o poeta Genilson Dias, viu? Mandar uma boa tarde ao poeta Genilson Dias lá no Lisgomes, Sebastião Bento, viu? Ao poeta lá na cidade do Iraúna, né? O poeta Zé da Silva, um abraço aí, ouvindo o programa. A toda essa turma boa que estão na escuta do programa. Um abraço a todos vocês. O poeta Chico Bento lá nas Caraúbas, né? De Tabuleiro, um abraço a ele também ouvindo o programa. E os poetas da região, todos vocês, um abraço. Mandar uma boa tarde ao poeta Hermolopla Pereira, a dona Antônia, tá ouvindo o programa com certeza, um abraço a ele. Aí o poeta Neto Rodrigues, lá na cidade do Encanto, um abraço a ele também ouvindo o programa, viu? É. O poeta Pedro Jerônimo, nunca mais eu vi o Cabo Véio, mais um abraço a ele ouvindo o programa lá na cidade do Encanto, viu? Poeta João Brito, lá em Manaus, na capital Amazonas. João Brito tá ouvindo o programa, né? Lá na região Amazonas, um abração para ele, viu? E a toda essa turma boa que estão na escuta do programa, todos vocês um abraço e muito obrigado. Dizer que estarei cantando também dia 6 de junho, é no bar da nossa amiga Ritinha, ali no, aqui no centro de São Miguel. O bar de Ritinha, todo mundo sabe onde é, o bar das meninas, viu? Comigo, Raimundo Queiroz, a partir de 8 horas da manhã estaremos lá, Deus quiser. Sentindo o cheiro da fogueira de São João, que está bem pertinho, vai ser bom demais, viu? Um abraço a todos vocês. 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Meu amigo Rogério tá lá com o rádio ligado, viu? 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Meu amigo Rogério tá ouvindo o programa aí no beco, viu? Dedé Desmar tá preparando o alho para fazer a salada mais tarde, viu? Um abraço a todos vocês. O poeta Aldo Bezerra, lá no Alto Santo, lá no Sabino Leite. Aldo Bezerra tá lá torcendo cipó, fazendo balagem, viu? Eita, galego rei danado. Cantando a cabocla do sertão e mandando um abraço a todos vocês. Minha amiga Coco Zé Gordão também no Sabino Leite. Cadeira cativa do programa. Minha amiga Maria do Saudoso Edgar, nunca mais eu vier, um abração para você, viu, Maria? Cadeira cativa do programa, no Sabino Leite. Crécia, poeta Pris Roberto, meu primo, um abraço a todos vocês aí do Oiteiro, de toda a região que estão na escuta do programa. Aí nós temos nosso amigo Zé de Rosa, seu Zé de Rosa, homem dos algodão doce aí no alto, viu? Meu amigo Dedé, Moisés. Nós temos também o nosso amigo Luiz Galega aí no alto, homem que vende porco bem gordinho na hora, criações de bode, galinha caipira, viu? Buchada da banca, Luiz Galega, e agora tá com seu bar, lá tem bebida, tem cerveja, tem cachaça, tem tudo lá, viu? Luiz Galego, mandando um abraço a todos vocês. Meu amigo Miguel Regiano, um dos prendagens aí no alto. Miguel tem prendagem até da briga do Lampião, viu? Tá lá mandando um abraço a todos vocês. É, o nosso amigo Zé Pedro, do Mercadinho aí no alto, Santa Teresa. Lá, seu Zé Pedro, você encontra de tudo, viu? Tem até espeto pra você espetar a linguiça. Costela de porco. Quer com o nosso amigo Zé Pedro, um abraço aí no alto, viu? 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E Miguel Regeno é o seu chefe, viu? É, Miguel Regeno. É o vigia do nosso amigo aí e dona aí no alto. Mandando um abraço a todos vocês. Dona Geralda Gonçalves aí no alto, cadeira cativa do programa todas as tardes. Um abração para Dona Geralda, toda a sua família. Minha amiga Zefinha. Zefinha aí no alto também, viu? É a mulher que gosta da minha nega, né? Mandando um abraço a todos vocês. Zé Galego, já falei mais uma vez aí no alto, também ouvindo o programa. Um abraço a toda essa turma boa. Antônio da Bahia. Poeta Pretinha aí no alto, viu? E o poeta Francinil de Zefinha também aí no alto, viu? E tem cantoria também para Francineu, dia 23 agora, viu? No seu aniversário aí no alto, na sua casa. Cantoria com Felipe Bezerra e o poeta Gilson da Silva. Vocês não podem perder, viu? Francineu tá fazendo convite a todos os seus amigos e amigas de toda a região. Não brinque não, viu? Que a paia vai voar. Eita, mandando um abraço a todos vocês. Aí nós temos o nosso amigo Miguel de Chaguinha, que trabalha no alto aqui todos os dias de frente ao Banco do Brasil. O telefone de Miguel, você liga. 9981-85-3597. Miguel de Chaguinha, é o cabo que só bebe suco maracujá, viu? Esse não dorme na estrada, não. Pode andar com ele sem medo, viu? Mandando um abraço a todos vocês. Nosso amigo Zoi, arruma relógio lá, Luciano Pinica Pau, aqui em São Miguel. Zoi, tira algo. É, troca bateria, curta pulseira e comprida, viu? Bota por dentro e por fora. Quando ele não bota no relógio, ele bota mesmo, mas nele mesmo, mas dá certo, viu? Meu amigo Zoi, mandando um abraço a todos vocês. Meu amigo Zé Bia aí na 3, homem que mata porco também, todo final de semana. Zé Bia, mandando um abraço a todos vocês. Meu amigo Fernando, mais uma vez aí na 3, né? Seu Mundico, seu Assis aí na 3, mandando um abraço a todos vocês. É, estão na escuta do programa. Quem tá ouvindo o programa é nosso amigo Dedé Zé Barra aí no Mercado Barros, aqui em São Miguel, viu? Todos os seus freguês. O seu funcionário também ouvindo o som da viola e mandando um abraço a todos vocês. Meu amigo Arismar, Lindomar do Restaurante Cajueiro, também tá lá do rádio ligado, viu? É você tomando aquela merendinha ouvindo o som da viola. Meu amigo, nosso amigo Lindomar, mandando um abraço a todos vocês que estão na escuta do programa. A hora e a vez do repente. Nós temos o nosso amigo Ciro Velho Barra na Cachoeira, homem que vende pão melhor na região. Todos passam na sua porta com aquela gominha bem fresquinha na hora. Seu Ciro Velho Barra está lá mais dona Cotinha tomando um cafezinho e mandando um abraço a todos vocês. 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Lá você tem cachaça, tem cerveja, tem guaraná, tem tudo, viu? Onde nós vamos cantar dia 30, se Deus quiser. Se a chuva deixar, nós vamos, né, Raimundo? É, se Deus quiser. Dia 30 de maio, Juvenal Feira, o poeta Genilson Dias. Nós temos o nosso amigo Juarez Ribeiro Mereiro, doutor Severiano, também cadeira cativa do programa, mandando um abraço a todos vocês. Seu Estevam, também na Mereiro, mandando um abraço a toda a turma boa que estão na escuta do programa. Meu amigo Antônio Lói, aí no Olho da Algodão, o poeta Dedé Sabino, toda essa turma boa, viu? O nosso amigo Chico Sabino, também na Cachoeirinha, cadeira cativa do programa todas as tardes, mandando um abraço a todos vocês. Seu Zé Caboclo nos Barreiros, um abração para o senhor também hoje no programa. Seu Fernando, Dona Fátima e Dona Lia na Cachoeira. Meu amigo Zerinho também hoje no programa. O nosso amigo é Totonho da Viola. Tonho Rufino, um abração a ele, estou ouvindo o programa. Poeta Gentil Queiroz, Raimundo Vaqueiro, é o Vaqueiro Reapaixonado. Tá lá mandando um abraço a todos vocês. Minha amiga Maria Romão, também no Bonito, um abraço a ela. Chicão Zé Doca aqui na 3, Dona Margarida, também ouvindo o programa. Nós temos nosso amigo Zé Pedro no Cid Cidade com seu bar. Lá tem bebidas, tiragosto, atendimento, nota 10. Organização Zé Pedro, Dona Lúcia, Antônio Negreira aí no Cid Cidade, também ouvindo o programa, né? Mandando um abraço a todos vocês. Meu amigo Antônio do Boi na Conceição de Pereira. Antônio do Boi é o vaqueiro reaposentado, menino. Tá lá mandando um abraço a todos vocês que estão na escuta do programa A Hora e a Vez do Repente. Nosso amigo Virgílio Negreiro aqui, né? Nosso amigo Virgílio também aqui na Estiva, mandando um abraço a todos vocês. O vereador João Ribeiro aqui em São Miguel, trabalhando pela saúde e educação e mandando um abraço a todos vocês. O vereador Miguel do Brejinho, representando Vinha Veia e região, viu? Mandando um abraço a toda a turma boa. Sebastião Pinica Pau no sítio São Gonçalo, também cadeira cativa do programa. Meu amigo Dedéinho no Poço Ivara, cadeira cativa do programa todas as tardes. Meu amigo Mazinho, meu amigo Assis Preta nos Torrões, mandando um abraço a todos vocês. Assis Preta também é cadeira cativa do programa. Mais uma vez ao meu amigo Luiz Preto e o Antônio aí na 3, Dedé de Raimundo Franco, Dona Lúcia. Um abraço a toda essa turma boa que estão na escuta do programa. No Vinha Ver nós temos nosso amigo Boró Bernardo, cadeira cativa do programa. Miguel de Raimundo Pequeno Formoso, Tico, né? Pachica, meu primo, um abraço. Criatura, meu irmão, no Cito Rufino. Um abraço a toda a turma boa. Meu amigo Neu de Quelelé, também ouvindo o programa aí no Formoso. Geraldinho de Eugênio, Mazarop, viu? Zezinho Marino, meu primo, Antônio de Jacinto, meu tio, um abraço a todos vocês que estão na escuta do programa A Hora e a Vez do Repente. 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Mandando um abraço a todos vocês. 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Seu Daniel Peixoto aí na 3, Valdete, viu? Quem quiser comprar uma casa boa, procure seu Daniel Peixoto aí na 3. Ele e Valdete estão vindo no programa. E mandando um abraço a todos vocês. 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Seu Daniel Peixoto, aí na 3 de maio, viu? Mandando um abraço a todos vocês. Salão da Carla, fica aí na 3 de maio também, próximo pro Posto Saúde, viu? Faz maquiagem, sobrancelha, unhas. É, deixa você bem arrumadinho na hora, viu? Você que vai brincar o São João, vai lá que ela dá um jeito, viu? É Pitaço aqui na Cachoeira, um abração pra tu, nego velho, viu? Mandando um abraço a todos vocês que estão na escola. Antônio de Agostinho, Acerto de Marieiro. Meu amigo Bicho do Mato aí no Sabin Leite, é o Normando, também mandando um abraço a toda a turma boa. Dona Oliveira, vamos trazer Felipe com seus recados. Aí depois nós vamos do lado de Canu. Pode jogar no ar, viu? Se tiver no jeito. E o dono? Vamos trazer Felipe com seus recados aí. Se tiver no jeito, pode jogar no ar, viu? Depois nós voltamos do lado de cá.
1: 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Poeta Francinildo Zerfini, cadeira cativa desse horário no Alto Santa Teresa, ouvindo o programa da gente todas as tardes. Nosso amigo Fernando na 3 de Maio, Luiz Preto, Dono Antônio, o poeta Zé Lisvan, ao nosso amigo Leléo e a sua esposa Ana Maria, aí na 3 de Maio, nosso amigo Beni Barros, na Lagoinha, que é a cadeira cativa desse horário, seu Quinco Borges e Dona Liduína, toda a família, Damião Borges, Neide, todos os meninos, nosso amigo da Índio, Pedro Veloso no Manuel Vieira, nosso amigo Herói, Chico Flor, Ivone, seu Edival e Dona Lúcia na Lagoinha, a Zé Nilton e a Zuleide, seu Neto Marculino e Dona Frasquinha, também, cadeira cativa desse horário, nosso amigo Geraldo Felipe e Dona Suzana nas Galinhas, Belândia Esteve, toda a família, essa turma boa da Serra dos Marinheiros, Elita Zé Dativo, Antônio Agostinho, Zé Xavier, Cabeludo e Luciene, Abração a esse casal maravilhoso. Nossos amigos é Paulo, Miguel, Avaldo, Dona Raimunda, essa turma boa da Boa Ventura, seu Zé Guilherme, Dona Laíde, nosso amigo Xuxa Novarrelli, Zé de Severino Bazé. E aqui no centro da cidade são muitos amigos bons que ouvem o programa da gente. Nosso amigo Didi de Ademar de Joel, nosso amigo Dedé de Zé Barros, do Mercadinho Barros, Lázaro de Quinco Joca, na Cigarreira Frei Damião. Todos os amigos bons, o poeta Pedro Jerônimo, Valentim do Encanto, poeta Milton Rodrigues, um abraço ao poeta João Neto, lá no projeto Crescer, de Tenente Ananias, o poeta Aloysio Cando, seu Pereira e Dona Zefa, na Carnaubinha do Zé da Penha, também na escuta desse programa. Nosso amigo e poeta Chico Bento, lá nas Caraúbas de Tabuleiro Grande, o poeta Neto Bezerra, em Jaguaribe, o poeta Gilson da Silva, na Vila Campo Limpo de Jaguaribe, nosso amigo Pedão, lá em Jaguaribe. A todos vocês, um abraço apertado no coração de cada um.
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2: É, vamos em frente com o programa. Um abraço ao meu amigo, ao nosso amigo Edilson lá de São Gonçalo, a dona Predina ouvindo o programa, Zé Louro no Formoso Cristino, Chico Baixinho no Formoso Roberto, viu? Raimundo Grosso, um abração para vocês. Seu Neto Marcolino aí na Lagoinha ouvindo o programa e mandando um abraço a todos vocês. Vamos cantar o Boi de Carro do saudoso Fenelon Dantas, né? Dedicando ao nosso amigo Raimundo Maia no Alto Santo Teresa. O senhor Raimundo tá ouvindo o programa, viu? É o homem do feijão, tá lá ouvindo o programa, viu? Nosso amigo Zé de Dona, aí no alto também, ouvindo o programa, um abraço a ele. E dedicar a todos os nossos ouvintes a canção Boi de Carro. Dedicar a Dona Helena aí na Cachoeira, um abração para a senhora, viu? Dona Helena é cadeira cativa do programa. Mais uma vez aí no alto, a toda a turma boa. Dona Geraldo Gonçalves, mais uma vez, um abração para a senhora, viu? Cadeira cativa do programa. O nosso amigo Chico de Altomir, na Lagoa dos Milandos, um abraço a Chico. Antônio de Agostinho, na Serra do Marieiro, nosso amigo Xavier. E muita gente que estão na escuta do programa, a todos vocês, um abraço.

0: Vamos comer o boi torrado, Oliveira, né? Eita, um abraço a todos vocês. Dedé Zé Barro, vai no mercadinho mais uma vez. Um abração pra tu e todos seus fregueses, viu? E o programa hoje chegou ao seu final. Contou que o final firme Tono Oliveira na sonoplastia. Fica aí na programação da Difusora até 18h. E amanhã estaremos de volta, se Deus quiser. Um abraço a todos vocês. E até amanhã. Tchau.
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0: 14 horas e 16 minutos.
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2: Essa aí é pro meu amigo Vanildo Rego. Segura aí, Vanildo.

0: Essa vai pra você.
1: Bonde do Vaqueiro. 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

essa canção é uma das minhas preferidas. Um dos maiores sucessos de todos os tempos. Que a gente quis realmente pôr nesse disco, porque...

0: 14 horas e 30 minutos.
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0: 14h45.
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0: 15h45.
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0: vai com Deus.
1: Dezesseis horas e 16 minutos.
2: E logo desculpa aqui o pessoal dono dessa música, porque eu gostei muito dela, sabe? Mas eu não consegui pegar a letra, tava complicada, eu fiz do meu jeito. Quer ver? Ou na papicela e

0: resolve sua vida, viu? Isso é o rei da Cassimir, meu irmão. Brincadeira, coisa dessa. Explodiu.
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1: Confira na ficha nesse momento agora o vaqueiro Sanfoneira Nilce Júnior. A dupla representa a princesinha do oeste, a cidade de Pau dos Céus, do meu Rio Grande do Norte. A dupla já autorizou, tá valendo. Já vai na ponta do protetor, já laça, aperta com o ferro nó. Aí joga a potência no braço direito. Pois desequilibra, olha cá.

Chega mais uma pra tocar no paredão, vai. Isso aqui é o paradinho no carnaval, ó.

0: 17 horas e 18 minutos.
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0: 17h45.
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